0: Léo Magalhães com Eduardo Costa, aí o homem chora, Lua Santana, teve Israel e Rodolfo, Diego e Victor Hugo passando por aqui também. Deixa eu mandar um alô pro Juliano, tudo bem, Juliano? O Igor Vieira tá também, o Luciano Barreto, Douglas tá também, Paulo dos Santos, também o Reginaldo Varandas, quem mais? O Rogério Domingos tá por aqui, o Jefferson Amorim, também o Rodrigo, a Maria Clara, o Ricardo Oliveira, também o Rodrigo Farias, quem mais? O Gustavo por aqui também, a Tatiana da Cruz, o César, também Thiago Lima, o Elson Fortes, o Bruno Isidoro, a Euclides também, Andréa Conceição, o Danilo Andrade, o Júnior tá por aqui também, quem mais? A Michelle Letícia, o Daniel, o Cássio também, o Thalisson Pacheco, o Enio, Cláudio, também a Júlia Espósito, o Rafael Guzmão, o Ricardo Almeida, Patrick de Paula também de Rádio Ligado.
1: Ótima noite pra você agora, 9:01.

0: Ana Castela, É Que Eu Não Te Esqueci. Teve também ele, o homem dos efeitos, Cristiano Araújo, o Panda passando por aqui. E bora contar pra vocês o que está rolando no mundo dos famosos.
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0: Bom sábado pra você que tá aí ligado agora com a gente. Vamos, que o sabadão é todo nosso. Dia 26 de setembro de 2026. A Globo já começou a montar o tabuleiro do BBB 27, que tem um perfil específico na mira para o camarote. Uma jogadora de futebol feminino. A orientação para que produtores mapeiem nomes do esporte aparece em um briefing da próxima edição do reality. A escolha não é por acaso. Em 2027, o futebol feminino estará entre as grandes apostas da emissora. O Brasil será sede na Copa do Mundo Feminina e a Globo pretende aproveitar a visibilidade da competição. No mesmo ano, a emissora também lançará Dias de Glória, próxima novela das seis, que terá o universo do futebol como pano de fundo. A presença de uma jogadora no BBB 27, portanto, ajudaria a colocar a modalidade ainda mais em evidência, justamente em um ano estratégico para a Globo.
1: Nove e doze.
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1: Tá começando mais um Senhor Desfile de Músicas Novas por aqui. Com a sua licença, mais hits brilhando nas ondas do rádio. Maiara e Maraíza mandam a primeira.

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0: Os 10% a gente deixa pro garçom, né não?
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fechar o Mais Mais Hits deste sábado, Danilo e Davi Não Mexe Nas Minhas Gavetas. Passou também Mil Adjetivos do Kleber e Cauã, Me Faz Te Odiar, música aí de Jean Giovanni, contando com a participação do Bruno e Marrone, 90-10 da Maiara e Maraíza. Foram as quatro músicas dessa edição do Mais Mais Hits.

Leonardo, pra nunca dizer adeus, teve Marília Mendonça, Wesley Safadão com Matheus e Cauã, a Yasmin Santos, o Cleiton e Romário, cantando no seu sábado também. Os últimos alôs aí, os últimos abraços pra galera neste sábado. O Carlos Martins tá por aqui, o Ítalo de Moraes, a Ana Gabriele, o Felipe tá por aqui também, Johnny Silva, o Ademir Victor, o Fábio Lima, o João Antônio Rezende, Bruno Xavier, Juliana também, o Maurício, o Rafael Vieira, Jean Carvalho, a Ana Paula Vieira tá por aqui, Thales Gonçalves, a Nayara Gabriela, Márcia Ávila tá por aqui, o Arthur Gabriel, também o Breno Brandão, Wagner, quem aqui? Arthur Espíndola, Maicon Rosa também. 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Boa noite, agora faltando 17 para as 10.

0: Fechando a nossa programação deste sábado, Romântica do Traia Véia, novo sozinho do Gustavo Mioto com Murilo Huff. Ei, você aí, Edson e Hudson. Adoro essa música dos meninos Edson e Hudson. Bonzinho que trai Nayara Azevedo com Felipe Rodrigo. Tamo indo nessa, obrigado pela audiência, pela preferência sempre. Amanhã, domingão, a gente vai estar por aqui fazendo o seu domingo mais especial, acompanhado de boa música. Valeu, turma. Obrigado, obrigado, obrigado mesmo. Gratidão sempre. Amanhã, tamo de volta. Hashtag Juntos Sempre na Melhor. 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Faltando 4 para as 10.
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1: Vamos lá, hein? 3,
2: 2,

0: Confira a hora certa, agora pontualmente 5 da manhã, hora de acordar.
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0: Olá, muito bom dia para você. Falta um minutinho para as 6 horas.
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2: Alô, alô, você de lá ou de cá, daqui ou acolá. Eu sou o Edinho Sorriso e tô no ar, sorrindo pra você, sorrindo pra vida, sorrindo pra esse domingão maravilhindo que só. Domingo chegou, domingo é tudo de bom. A maioria das pessoas tá de folga e eu tô com muita alegria por aqui pra te fazer companhia pelas ondas do rádio pra falar de saudade. Pra falar e pra cantar a saudade. Saudade sertaneja no ar. Como eu sempre digo, o baú tá aberto. A nossa máquina do tempo tá ligada. Então vem curtir comigo as mais antigas. Começando com Bruno

0: Coisa linda demais. O som do passado sempre presente. César e Paulinho, morto de saudade sua. Eduardo Costa, eu duvido. Bruno e Marrone, eles começaram a nossa viagem hoje aqui com mais antigas. Choram as rosas. Um ótimo dia pra você, são 6:18.
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0: mais uma música espetacular, linda demais, com esse solo de sax, né? Marcante aí, muito lindo, arranjo, a interpretação, a letra, é Saudade com Christian Ralph em 10 minutos. Antes, esse verdadeiro hino da música brasileira, né? Transcende a fronteira da música sertaneja, faz parte da MPB, né? Evidências. Chico Rei e Paraná, aqui é o seu lugar. Zé Henrique e Gabriel, você é a dona do meu coração. Então simbora, gente, que é saudade, saudade boa, saudade que a gente canta, vem recordar comigo.
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0: Um ótimo dia, agora 6:35.
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0: São as mais antigas, aquela nossa viagem semanal, né? Bom, a gente tem viagens a todo momento, porque a nossa programação tá sempre temperada com recordações, né? E quando chega o fim de semana, a gente tem esse horário especial com o mais antigas, especial de fim de semana. João Bosco e Vinícius, sorte é ter você. Cleiton e Camargo, agenda rabiscada. Cristiano Araújo, ele também passou por aqui, ele também contribuiu para as nossas recordações deste domingo. Maus Bocados.
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0: Um ótimo dia, faltam 7 para 7.
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0: fim de semana e você viajando com a gente, viajando pelas ondas do rádio. O túnel do tempo tá escancarado e a gente tá percorrendo aí, né? Através dele, visitando vários momentos, várias décadas, anos diferentes, com vários clássicos da música sertaneja. No nosso Mais Antigas, fechamos essa sequência com uma música que é eterna, né? Foi gravada pelo Trio Parada Dura, tem diversas regravações, uma delas com Victor e Léo, O Telefone Mudo. Fernando e Sorocaba volta logo pra São Paulo, ou eu vou pra Madrid. Edson e Hudson regravando Chitãozinho e Chororó. Outra recordação linda demais, Somos Assim. E César Menotti, Fabiano, outra regravação, né? Regravando João Paulo e Daniel. Não precisa perdão. Lembrava? A gente vai pescando aqui uma outra e botando a saudade pra jogo no seu fim de semana. 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Agora são 7:08. Bom dia.
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0: som dos anos 1980 de volta por aqui, batendo forte no seu rádio. A gravação original com o grupo Roupa Nova. Essa regravação com Rick Renner. A Força do Amor. Antes, Marília Mendonça, eterna Marília Mendonça. Com essa que foi o seu primeiro grande sucesso, né? Que tocou nas rádios de todo o Brasil. Infiel, Jads e Jadson, aquela do jeito carinhoso. E vamos que vamos, gente, com saudade boa. Saudade que a gente canta. São as mais antigas, pelas ondas do rádio.
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0: Um excelente dia pra você, 7:26. 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
1: É saudade, é recordação. São as marcantes, as inesquecíveis da história da música sertaneja. De volta por aqui nesse horário especial que a gente reserva no domingão pra viajar no tempo. Bruno e Marrone, agora vai Zé Neto e Cristiano, começo da carreira deles, né? Linda, né? Eu ligo pra você. Além de Fred e Gustavo, eles também passaram nesse bloco. Então, valeu! 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Bom dia, 16 minutos pras 8.
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Daniel, no começo da carreira solo dele, né? Depois do falecimento do companheiro João Paulo. Adoro amar você. Música que vem pra fechar o nosso Mais Antigas especial deste domingo. Paula Fernandes regravando a Ivete, Quando a Chuva Passar. Edson Hudson, deixa eu te amar. E Chico Rei Paraná, Só Liguei pra Dizer Que Te Amo. Coisa linda, né? Gostou da nossa seleção pra viagem de hoje? Eu adorei, hein? Programação sempre especial, sempre no capricho. A gente foi batendo papo.

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Excelente domingo para você e para toda a sua família. Muito obrigado pela sua audiência, pelo carinho de sempre. É um dia especial, né? Domingão é dia de relaxar, é dia de curtir a família, os amigos, né? Fazer aquela viagem legal também para criar boas lembranças aí ao lado das pessoas que você gosta e aqueles que estiverem trabalhando também. Bom trabalho! O nosso programa vai começar a partir de agora. Eu sou o Diogo, tô por aqui, cheguei para espalhar alegria no seu rádio. Então vem comigo, vamos lá. Ed Brito e Samuel é a primeira, toda mulher.

Mari Fernandes e a música maluca, você acabou de ouvir por aqui na nossa programação nesse domingão maravilhoso. Que bom estar com você por aqui em mais um domingo. A Mari Fernandes cantando por aqui para dar aquela elevada no seu astral, né? E tem gente que trabalha a semana todinha, trabalha no sábado também, só consegue descansar no domingo, né? Então seja bem-vindo, bem-vinda. Se você ainda não mandou mensagem aqui pra gente, bora mandar. Bora participar também. Ainda teve por aqui a música do Jorge Mateus, Só Se For Sozinho. Teve a Thaíde Alexandre, Ou de Casa, Ou de Fora. Lembra dessa música aqui? Faz tempo que a gente não toca, hein? E o som do Ed Brito e Samuel também, Toda Mulher. 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

0: Sozinho, essa que você ouviu por aqui do Gustavo Mioto com Murilo Huff, a participação mais que demais do universo do sertanejo, que você curte, a sofrência que você tanto gosta, né? Bom domingo aí pra você, meu querido, que tá ouvindo a gente aí muitas vezes trabalhando, né? É, não é fácil não, as continhas a gente tem que pagar, tem que dar conta disso tudo aí, né? E dinheiro, dinheiro não cai do céu, mas a alegria, meu querido, aqui você encontra, viu? Porque a gente faz companhia pra você, porque música boa tem espaço garantido.
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0: Muito bem, chegou a hora de falar de um cantor sertanejo que eu fiquei sabendo aqui que tem uma capela dentro de casa. Quem é ele? Calma que eu vou contar tudo pra você. Excelente domingo pra você, pra toda a sua família também. Hoje é dia 27 de setembro de 2026. Obrigado pela sua audiência. Você na correria do seu dia, você descansando, aproveitando a família, curtindo aí o encontro com os amigos, às vezes no carro, dando carona aí pra gente também. Boa viagem pra você, viu, motorista? Se beber, não dirija. E, gente, é hora de falar aqui sobre o cantor Daniel, sabe? Quando a gente pensa aí em mansão de sertanejo, já imagina piscina, espaço pra festas, muito luxo e aquele quintal gigantesco, não é verdade? Mas o Daniel resolveu ir além. O cantor que é devoto de Nossa Senhora Aparecida, tem uma capela particular dentro da mansão aonde vive com a família em Brotas, São Paulo. E não para por aí não, hein? Na famosa fazenda Morro Chato, que tem nada menos que 2.100 hectares, ele também mantém outro espaço dedicado a orações. Tem mais, às margens do Lago da Fazenda existe ainda uma imagem de Nossa Senhora Aparecida. O próprio Daniel já revelou que a capela da mansão está entre seus lugares preferidos para momentos de oração e inspiração.

0: Mari Maraíza, 9010. É o nome dessa que você acabou de ouvir por aqui. Música pra você refletir um pouquinho sobre a vida, viu? Sobre as parcerias que a gente acaba encontrando ao longo do caminho. Será que vale a pena? Tá aí um ponto de reflexão pra você. Tem muito mais pra gente ouvir. 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Bom dia!
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0: Santos e a música Saudade Intrusa com a participação aqui do Cleiton e Romário. Aí sim, hein? E você? O que você tá fazendo de bom aqui? Tá curtindo a gente aonde? Qual é o cantinho que você se encontra agora? Tá aqui nas cidades vizinhas, próximo da gente? É, tá pela internet também acompanhando. Em cada cantinho desse Brasilzão tem sempre alguém conectado. Sempre alguém pra mandar mensagem, mas não manda. Tem que mandar, manda que a gente aguarda aqui sempre ansiosamente, viu? Aquele abraço! 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Agora 9:08, bom dia.
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0: É mais hits que acaba de chegar aqui pra você, pra te fazer companhia, pra elevar o astral no nosso domingão. E aí, como é que tá sendo o seu domingo, hein? Domingo é aquele momento que a gente aproveita pra fazer churrasco. Domingo a gente tira pra tomar aquela cerveja geladinha. Bom demais, né? Mas atenção, hein? Se beber, não dirija. Se dirigir, não beba. Mais hits com 4 destaques pra você. Eu, Diogo, continuo por aqui espalhando alegria no seu rádio. Vamos lá, eu vou apertar o play agora aqui, ó. Léo Foguete, alguns defeitos. Participação aqui do Panda.
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0: Que você acabou de ouvir por aqui, o Eduardo Costa continua firme e forte, né, gente? Desde que ele surgiu aí na mídia, pessoal comparando ele com o Zezé, depois a voz mudou um pouco mais, hoje ele é o Eduardo Costa e ponto final. Muito boa essa música aqui, teve o Rick Martin, Estranho, com Luan Santana participando, teve Kleber e Cauã, Mil Adjetivos, e o som do Léo Foguete, Alguns Defeitos, com a participação dele, o Panda. Esse foi o nosso Mais Hits, que vai ficando por aqui com quatro destaques da nossa programação, mas tá de volta a qualquer momento.
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0: Agora 9:22. Bom dia.
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0: música que você ouviu por aqui com Zé Felipe. Boa, Zé Felipe aí cantando as suas músicas românticas, essas músicas que remetem aí ao comecinho da carreira dele, né? Dos primeiros trabalhos ali, as músicas que foram dando certo, depois ele mudou um pouco mais aí o estilo dele, né? Mas continua por aí em evidência e sempre que você quiser também pode mandar mensagem pra gente. 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
0: E tá na hora de você ouvir por aqui a sequência de três músicas do mesmo artista e aquele seu artista preferido, hein? Sabe, aquele um que você não passa um dia sem ouvir. E quando você entra no carro, você já tem até uma playlist dele lá e você sintoniza a sua rádio aqui pra ver se ouve o seu artista. Você pode sugerir também, de repente, um nome aqui pra gente poder colocar no Dose Tripla, viu? As músicas ficam aí por nossa conta. Quem vem ser protagonista no Domingão é o Léo Magalhães. Norinha,

0: Metade dessa conta foi a música do Léo Magalhães que você acabou de ouvir por aqui. Boa! Música gostosa de ouvir também, né? Aliás, todas as músicas aí praticamente do Léo Magalhães são gostosas de ouvir, porque são músicas que transmitem alegria, mesmo aquelas que falam de amor, né? A gente aprende muito com isso também, ouvindo, né? Se conectando com as músicas. Teve aqui também Vou Mudar de Cidade, Norinha foi a primeira que eu apertei o play por aqui. É isso, programação que leva alegria pra você, o nosso Dose Tripla vai ficando por aqui. 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Agora 2 para as 10. Bom dia.
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0: Essa foi a música que você ouviu por aqui com o Guilherme. Os meninos arrebentando, hein, gente? Deixa eu aproveitar pra mandar abraço aqui pra Mariana, que tá com o rádio ligado, tá curtindo a gente. Tem por aqui também a Dirce. Alô, Dirce! Obrigada aí pelo carinho. Ela falou assim, ó: Diogo, eu parei tudo aqui só pra dizer que eu tô com o rádio ligado ouvindo vocês aqui. E vou voltar pra minha correria. Então tamo junto, viu? Obrigado pela audiência. Teve aqui também a música do Diego e Vitor Hugo, Moça Pra Casar. Teve Jorge Henrique e Rodrigo, 50% Minha. E teve Marília Mendonça, Tudo Vai Ficar Bem. 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Agora 10h21, bom dia.
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0: São 3 flashbacks pra você curtir por aqui na nossa programação nesse fim de semana maravilhoso. Bom domingo pra você, pra sua família aí também. Chega mais aí, ó, nada de timidez, hein? Eu quero você mandando mensagem, compartilhando um pouquinho do seu dia. Eu vou apertar o play agora aqui em uma das antigas pra gente poder matar saudade. Tá preparado? Hoje você tá no time da saudade aí, é? Então você vai gostar dessa música aqui, ó. Desculpe, mas eu vou chorar. Lembra do Leandro e Leonardo? Pois é, são eles aqui pra cantar e você curtir, aumentando o volume do rádio.

0: frente a frente. Bruno e Marrone cantando esse flashback aqui pra você realmente viajar no tempo com a gente. Que gostoso, né? Mas ó, não teve só Bruno e Marrone, não. Teve Vida Boa lá do comecinho da carreira do Vitor e Léo. Lembrou aí? E teve Leandro e Leonardo. Desculpe, mas eu vou chorar. É o Mais Antigas com três flashbacks pra você. Vai ficando por aqui, mas tá de volta a qualquer momento. Agora, 10h34. Bom dia!
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0: cantando aqui pra você a música Acordo. Espero que você tenha curtido aí, viu? Aumentado o volume, cantado junto, porque é aquilo que eu sempre falo: o que é bom a gente compartilha, o que é bom a gente pede também. Então, se você ainda não mandou mensagem, bora mandar mensagem pra gente. Bora compartilhar o que você tá fazendo de bom no seu domingão.
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0: Ótimo dia, 5 pras 11.

0: Péricles Simplesmente Acontece, com a participação aqui dela, a nossa querida Ana Castela. Muito legal, né? E você, meu amigo, tá aí no seu ônibus, no caminhão, nas estradas desse Brasilzão de meu Deus, dando carona aí pra gente, muitas vezes passando aqui pertinho da nossa cidade também. Seja bem-vindo, viu? Boa viagem, que papai do céu abençoe realmente aí o seu caminho, né? Pra que você possa chegar pra perto da sua família e dar aquele abraço de saudade bem gostoso, né? A trilha sonora, ó, deixa por nossa conta.
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0: E tem cantora sertaneja brincando aí sobre a personalidade do filho. Quem é ela? Vou contar tudo pra você agora. Bom domingo pra você e pra sua família também. Hoje é dia 27 de setembro de 2026. Espero que seu dia seja maravilhoso, viu? Espero que você esteja curtindo. Se estiver trabalhando, bom trabalho. Se estiver descansando também, bom descanso. E a sertaneja Laona Prado apareceu nas redes sociais para mostrar um momento com o filho, o Dom, de quase 2 meses. A cantora comentou sobre a personalidade do herdeiro e se divertiu também ao afirmar que o bebê já manda na própria babá. Verdade. Além disso, o pequeno escolhe a posição que quer ser ninado também. E ainda tem isso, hein? Laona ainda completou. Agora ele escolheu que quer ir pra cadeirinha. Ele escolhe, ela coloca, né? Daqui a pouquinho ele reclama, aí ela vai lá e tira de novo. É, o bebezinho é de personalidade, hein? Vale destacar que Laona Prado já tem data pra voltar aos palcos. A artista anunciou que irá reencontrar os fãs no próximo dia 5 de dezembro, em Belo Horizonte, com uma edição do projeto Raiz. Agora 11:06. Bom dia.
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1: Quatro destaques agora pra você, pra fazer companhia no seu domingão, pra deixar o seu dia mais leve, melhor. A seleção de músicas, né, já tá aqui no jeito, só pra apertar o play, viu, gente? Entre as mais pedidas por você. Eu, Diogo, continuo por aqui espalhando alegria no seu rádio, então nada de timidez. Vem comigo, Henrique Diego, Singular.

0: Você Namora, música do Marcos e Belucci, você acabou de ouvir por aqui. Aí sim, esses caras aqui têm uma energia boa, né, gente? Eles cantam muito e o show deles é espetacular também, viu? É, mas ó, não teve só Marcos e Belucci não, lógico, nosso Domingão aqui pede sempre músicas boas também, então além dessa que você acabou de ouvir, teve Cadeira Cativa, Zeneto e Cristiano, teve o Jean Giovanni, Me Fácil Odiar com Bruno e Marrone e o Henrique Diego, Singular. Essa foi a nossa sequência de quatro destaques aqui pra você, é o Mais Hits, que vai ficando por aqui, mas tá de volta a qualquer momento. 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Ótimo dia, 11:25.
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Eduardo Costa acabou de cantar aqui pra você Toneladas de Paixão. Aí a paixão demais da conta. Será que o coração aguenta tanta paixão assim, gente? Às vezes a gente se desconhece, né? E tem que tomar cuidado. Coração muito apaixonado, o juízo vai embora. 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Ótimo dia, 16 para o meio-dia.

0: 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Quem gostou?
1: Luan Santana cantou por aqui a música Quando a Bad Bater. É, quando a tristeza chegar, meu amigo, liga o rádio. Bora ficar sintonizado aqui com a sua rádio preferida. Solidão vai pra outro lugar, viu? Esse foi o nosso programa de hoje. Obrigado você que mandou mensagem pra gente, você que participou. Que papai do céu abençoe você imensamente. Eu, Diogo, vou indo nessa. Bom descanso pra quem é de descanso e bom trabalho pra quem é de trabalho. A gente se fala. Até a próxima.
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1: Agora 6 para o meio-dia. Bom dia!
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0: Alô, alô, você de lá ou de cá, daqui ou acolá, eu sou o Edinho Sorriso e tô no ar, sorrindo pra você, sorrindo pra vida, sorrindo pra esse domingão, ei, domingão maravilhoso que só, seja bem-vindo domingo, simbora que tem festa no ar, pelas ondas do rádio, claro que tem, é festa boa, é festa animada, só vale música animada, uma grande mistura de ritmos e com muita alegria eu tô por aqui, trocando sorrisos com você, pelas ondas do rádio, e já que a gente atrai o que fala, vamos falar coisa boa, vamos cantar coisa boa, Zé Ricardo e Thiago.

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0: e Gilmar, cê tá doido? Raça Negra com Tiaguinho, cheia de manias, um super clássico da música brasileira, né? Deixando o nosso domingo ainda mais gostoso. E o Zé Vaqueiro, ele veio maravilhosa, Zé Ricardo e Tiago, eles começaram a nossa festa de hoje, Atrai o que Fala. 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Agora são 12:13. Boa tarde.
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0: excelente semana pra todos nós. É a nossa festa, aquele encontro semanal com alegria, com alto astral. É só música animada, é vibe positiva no ar no Festor Geral. Anthony, Gabriel, TCC, truco, cerveja e churrasco. Antes o SPC, só pra contrariar, aquela do Mineirinho, Xande, Harmonia com João Gomes, Revoadinha e o PPA, hein? Pedro, Paulo e Alex, meu corpo dá sinal.
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0: Uma excelente tarde pra você, meio-dia e 26.
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0: Tchim-tchim, um brinde. Simbora, brindando mais uma semana que começa, brindando alto astral, brindando alegria, brindando as coisas boas, vem comigo, festou geral com Wesley, Safadão, com Tiaguinho também, me chama do que quiser, Jadson, Jadson, Eucalipto, Henrique, Juliano, olha só você, tá namorando e me querendo, né? Vamos que vamos, gente, alegria no ar, pelas ondas do rádio. Não se perca no tempo, 13 minutos para uma da tarde.
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2: Tuzão, vocês chegaram aqui pra cantar uma só não tem a mínima graça, velho. Sério mesmo.
3: Não, tem que ter mais.
2: Não, eu acho que pagode é assim. Posso ir?
3: Vai, meu compadre.
2: Então vou junto.

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0: playlist mais animada do seu fim de semana. É o nosso festor geral. João Bosco e Gabriel. Alô, alô, ex-amor. E o Dilcinho, hein? Ele veio, opa, se veio no ritmo, no pique, com a vingança e vai me dando corda. Alanzinho coreano pega o Guanabara e o Michel, hein? Michel Teló. Amanhã, amanhã, sei lá. Então o negócio é hoje. É alegria hoje, é pensamento positivo. Só coisas boas no ar por aqui no Festor Geral.
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0: Agora, uma em ponto, uma tarde espetacular pra você.
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0: Travada por aqui, a playlist animada que você gosta no Domingão é aqui com a gente. Festou geral com Alma Serrana pra dançar vaneira e a turma do pagode, hein? Ah, veio com Lancinho, Barões da Pisadinha, Recairei e ainda Simone e Simária. Foi pá, pum! 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Boa tarde pra você, 1:19.
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0: E a regra é essa, só vale música animada. E eles cantaram mais uma no Festo Geral. Como é que foi a sua semana aí? Tamo aí na Domingueira, Domingão, abrindo mais uma semana que seja excelente, cheia de coisas boas. Sempre, sempre, Léo e Rafael com Ana Castela, pronto pro rolo. Gustavo Lima, gatinha assanhada, cê tá querendo o quê? E a banda Eva, ah, que coisa boa essa recordação, né? No pique, ainda na época da Ivete nos vocais, me abraça, é fim de semana, vem comigo, na melhor sintonia do seu rádio.
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0: Uma ótima tarde, 1:31.

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0: geral desse domingo, coladinha deusa, Rio Negro e Solimões, palmas pro amor, Zezé de Camargo e Luciano, mexe que é bom, e o Tiaguinho também passou por aqui, dando esse tempero especial, né? Com vários ritmos, mas todo mundo com o mesmo propósito, deixar clima de alegria no ar pelas ondas do rádio nesse domingão, saudando mais uma semana que vai começar, né? E agradecendo por tudo que pintou na semana que passou. Os desafios nos fazem crescer, né? Os momentos difíceis nos tornam mais fortes e os momentos bons, as vitórias, ah, esses a gente tem que comemorar e com grande intensidade sempre, né? E que seja assim a nossa próxima semana. Eu sou o Edinho, sorriso, e é sempre, sempre um grande prazer trocar sorrisos com você pelas ondas do rádio. 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Boa tarde pra você, 5 pras 2.
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0: Domingo, que legal, hein? Ótimo final de semana pra você curtindo a melhor programação do rádio. Muito prazer, eu sou o Mau Mau e vamos juntos com tudo o que você gosta de ouvir nesse domingão gostoso. Aumenta o volume que a primeira tá chegando aí com Zé Neto e Cristiano.
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Rafael Magalhães para fechar a primeira sequência desse domingo. A fila anda. Léo Bombinotti com Danilo e Davi, o número chato. Guarda-roupa vazio, som do Edson Hudson para você recordar. Zeneto e Cristiano para começar tudo nesse domingo com Cadeira Cativa. 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

0: dupla ficou boa, hein? Ao som do Rick Martin com Luan Santana e o Estranho. João Bosco e Vinícius, ai, que saudade me dá. Ei, saudade boa, hein? E o Flash foi a primeira no bloco. Música com Hugo e Guilherme.
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0: Domingão, hein? Finalzão de semana, quase, quase final de mês também. 27 de setembro de 2026. Vou te contar aqui que a Ana Castela não leva desaforo pra casa, né? Isso todo mundo sabe. A boiadeira foi recentemente criticada nas redes sociais após responder a um comentário de uma internauta. A mulher chamou a Ana de ridícula. E aí a cantora retrucou com um velha. A seguidora tinha deixado a ofensa em um vídeo em que a ex do Zé Felipe elogia e exibe a própria beleza. O comentário da Ana Castela gerou discussões aí sobre o uso da idade como ofensa. Claro, porque chamar alguém de velho não deve ser considerado um insulto. Ou será que a Ana é muito imatura? Estão perguntando aí a galera nas redes sociais. Aliás, muitos comentários disso. Não colou muito bem a resposta que ela deu também, né? Só que também a pessoa chamou de ridícula, cai naquele lance. Quem fala o que quer, ouve o que não quer. Talvez ela errou um pouquinho na dose, né, Ana? Mas faz parte.

0: Não é qualquer fofoca, não, hein? É a fofoca do ano, ô louco. Música do Juan Leandro pra fechar mais um bloco. Diego e Victor Hugo e a moça pra casar. Te amo demais, moda boa com o Leonardo. E o Gordinho Panda abriu a sequência com o corpo nu.
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0: Faltam 20 pras 3. Ótima tarde pra você.
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0: É hora de abrir o nosso baú musical, valendo pra você mais uma edição das mais antigas nesse domingo. E a primeira tá chegando com Bruno e Marrone.

0: Daniel, eu amo amar você, fechando essa edição das mais antigas, que teve ainda Gustavo Lima, Minha Estrela Perdida. Agarrada em Mim foi o som do Bruno e Marrone. As mais antigas, você sabe, três do fundo do baú, pra você recordar, voltam a qualquer momento aqui na rádio. 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Faltam agora 9 para as 3, boa tarde.
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0: radinho ligado nesse domingão, curtindo a melhor programação. Música do Jorge Mateus, Só Se For Sozinho. Outro Mateus, só que agora junto com o Cauã. Também passaram por aqui com o Gatilho, Marcos e Belucci, Câmera Lenta, Gustavo Mioto, junto com o Murilo Rufi, pra abrir sequência e o novo Sozinho. 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Uma excelente tarde pra você, agora 3:13.
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0: São os destaques da programação a partir de agora pra você. Valendo mais uma edição de mais hits nesse domingo. Quatro das queridinhas, das mais pedidas por você aqui na rádio. A primeira tá chegando com o Periclão, junto com a Ana Castela.

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0: Muito obrigada.
1: Mari Fernandes e o telefone sem fio, fechando essa edição de mais hits. Kleber e Kawami, Objetivos, Felipe, Rodrigo, Ignora, Periclão, junto com a Ana Castela, Simplesmente Acontece. Aproveita hoje, domingão, ó, já manda sua mensagem aqui pra rádio, manda seu WhatsApp, diz aí, pede sua música, quem você quer curtir também aí nas próximas edições de mais hits, que voltam a qualquer momento. 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Boa tarde, agora 3:25.
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0: só, moda boa pra você curtindo nesse domingo, hein? Yasmin Santos, pra fechar mais um bloco, colabora comigo. Maiara e Maraísa, as irmãs mais lindas do Brasil, 90-10. Zezé de Camargo e Luciano, pra você recordar, vem ficar comigo. E a eterna rainha da sofrência, Marília Mendonça, tudo vai ficar bem. Difusora. 12 minutos para as 4, boa tarde.
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0: valendo pra você a partir de agora. Você sabe, é o seu artista, sua dupla favorita em destaque com 3 na sequência. Aproveita, manda sua mensagem, pede aí quem você quer curtir nas edições de Dose Tripla. Essa edição, o destaque vai pra Zé Neto e Cristiano, e a primeira tá chegando aí.

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0: Dose tripla deste domingo, destacando Zé Neto e Cristiano, derreter a aliança. Alô, tranqueira e Dubai. Dose tripla, sempre com três na sequência do seu artista favorito, em várias edições ao longo do dia, voltam a qualquer momento. Dois minutos para as quatro, boa tarde.
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0: essa música ficou bem legal, hein? Que quarteto, gente! É o Gen Giovanni junto com Bruno e Marrone, Me Faz Te Odiar. Henrique e Diego com Singular. Wesley Safadão junto com Natanzinho, Mentira Estampada. E o Léo Foguete, hein? Abriu a sequência junto com o Gordinho Panda, Alguns Defeitos.
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0: Agora são 4h20. Boa tarde.
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0: É o nosso momento flashback, valendo pra você nesse domingão em mais uma edição das mais antigas. Três do fundo do baú pra você recordar. E a primeira tá chegando com César e Paulinho.

imortais. Ei, moda linda demais, hein? Fechando muito bem essa edição das mais antigas. Victor e Léo na linha do tempo e o César e Paulinho com moda boa também. Duas vezes você. Tenho certeza que você curtiu essa edição das mais antigas com volume lá no alto e cantou as três junto, hein? Fala a verdade. Mais antigas, sempre com três do fundo do baú pra você recordar. Voltam a qualquer momento aqui na rádio. É só ficar ligado. 4:32, boa tarde.

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já fazia um tempinho que eles não pintavam por aqui, hein? Hugo e Thiago, pra fechar mais uma sequência. Ninguém tem nada com isso. Música boa, com a cara de domingo, hein? Rayane e Rafaela, junto com Henrique e Juliano, Ali Te Ama, não é em outro lugar, não. Felipe Araújo, Amando Individual. Música com a participação do Gustavo Lima e o Diego e Vitor Hugo abriram a sequência com Beijei a Cura. 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Excelente tarde para você. Faltam agora 10 minutos para 5.

0: Esse é o Matheus e Cauã, junto com a coleguinha Simone Mendes e o Meu Silêncio, Fernando e Sorocaba, Casa Caiu. Pra abrir a sequência foi o som do Ed Brito e Samuel, Toda Mulher.
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0: Ótimo domingo pra você de radinho ligado, curtindo a melhor programação nesse finalzão de semana, 27 de setembro de 2026. E o mundo da música sertaneja tá de luto essa semana, né? Após a trágica morte do cantor Rick, a partida precoce do artista abalou o país todo e provocou uma onda de comoção gigante nas redes sociais, onde grandes nomes também do meio artístico se uniram para prestar homenagens mais do que emocionadas. Para começar, o cantor Gustavo Lima compartilhou um vídeo cheio de carinho, destacando como sempre vai se lembrar do amigo e do seu legado inesquecível. O amado Batista também expressou toda a sua tristeza pela perda irreparável que deixou os fãs sem chão. Fernando Sorocaba também se manifestaram aí com profundo pesar publicamente. A coleguinha Simone Mendes enviou condolências dolorosas aos familiares. A boiadeira Ana Castela fez tributos emocionantes online. Murilo Rufi resumiu os sentimentos, desejando luz e paz ao colega de profissão. E até veteranos aí como Sérgio Reis destacaram a saudade imensa que o Rick vai deixar. Enquanto o Rio Negro, da dupla com o Solimões, relembrou os momentos divertidos compartilhados entre os dois na estrada. Ralph também comoveu a internet ao publicar uma foto antiga ao lado do cantor com palavras pra lá de afetuosas. Quem também não conteve emoção

0: 5 e 7. Boa tarde.
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1: Bora lá pros destaques da programação em mais uma edição de Mais Hits, com as mais pedidas por você aqui na rádio. A primeira tá chegando com Cleiton e Romário, junto com Zé Neto e Cristiano.

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0: Gordinho Panda, pra fechar muito bem essa edição de mais hits, Eu Te Seguro, Israel Rodolfo, Hoje Não, Ana Castela, É Que Eu Não Te Esqueci, tivemos ainda o Cleiton Romário junto com Zé Neto e Cristiano, Não Namora, mais hits com os destaques da programação, voltam sempre aqui na rádio. 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Bom final de tarde pra você, agora 5:24.
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0: moda linda demais, hein? Leonardo, pra fechar mais uma sequência, volte, amor, volta logo, vai. Murilo Rufi, junto com o Matheus Fernandes, só com ela, não é com outra não, só ela, viu? Bruno e Marrone também passaram por aqui agora. João Neto e Frederico, toca aquela, pra abrir a sequência, é domingão, é final de semana, é você curtindo a melhor programação do rádio, obrigado pela companhia. Bom final de tarde, agora 13 para 6.
1: Vamos nessa, quero a energia de vocês.

Fechando a minha participação neste domingo, João Bosco e Vinícius com 25 horas. Música com a participação aí do Gustavo Lima, Danilo e Davi, Eu Não Sou Terapia. Edson Hudson, pra você recordar, Eu

0: sempre um prazer te encontrar aqui pelas ondas do rádio. Aproveite seu domingo. A gente se encontra amanhã, segunda-feira. Forte abraço e até mais. Tchau, gente. Agora 1:06, um ótimo final de tarde para você.
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E aí, bora domingar com muita alegria, com muito otimismo, com muito sorriso no rosto? Então partiu, bom domingo pra você, curtindo aí a melhor programação, a gente chegou pra fazer história, pra gente deixar o seu domingo, domingo gostoso demais, domingão combina com música boa e aqui a gente faz programação ficar ainda mais especial com você aí do outro lado do rádio. Para toda essa galera curtindo a programação, seu amigo e comunicador Fernando Bettoli acabou de chegar para juntos a gente fazer história, sempre na melhor

pra fechar a nossa primeira sequência, Cleiton e Romário com o Zé Felipe, Se Eu Te Perdoar. Moça pra Casar, do Diego e Victor Hugo, tivemos Talismã, Leandro e Leonardo. É diferente o negócio, hein? É diferente. Mil Adjetivos, do Kleber e Cauã, foi a primeirona de tudo por aqui que abriu as cortinas do palco pro seu domingo show do rádio. 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Hora certa pra você, 6:20.

0: Sim, com Luan Santana, Estranho, passou Fernando Sorocaba, teve Simone Mendes e eu vou te contar tudo que tá rolando no mundo das celebridades agora.
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0: É Domingão Gostoso, 27 de setembro de 2026, 11 anos depois de a TV Globinho deixar a programação da Globo, Giovanna Tominaga vai reencontrar uma atração que marcou sua trajetória na televisão. A apresentadora participará da edição especial do Infantil, que a emissora prepara para o Criança Esperança 2026. A TV Globinho terá uma única edição, exibida na manhã de 10 de outubro, dentro da Maratona da Esperança. O projeto vai ocupar diferentes espaços da programação da Globo entre os dias 10 e 12. E terá a nostalgia como um de seus principais fios condutores. Para Giovanna, o convite tem um peso especial. Ela passou 7 anos ligada à TV Globinho e construiu uma forte identificação com o público infantil. Agora retorna ao programa em outra fase da vida. Além de apresentadora, tornou-se mãe, escritora e passou a atuar também com temas relacionados à educação e ao desenvolvimento infantil.

0: É o Péricles, Periclão, sempre mandando bem, junto com a Ana Castela, Simplesmente Acontece. Hugo e Guilherme, teve George Henrique Rodrigo com a Marília Mendonça, Traia Véia também passando por aqui, sequência musical bacana no seu domingo aí, pra você que tá curtindo com a família, curtindo os amigos, tá aproveitando pra dar aquela descansada, repor as energias, que a nova semana tá começando e a gente já aproveita pra dar aquela descansada, repor as energias, pra mais uma semana a gente vivenciar com muita alegria, muito otimismo, né? Então, já começar a semana pensando coisas boas e, claro, começar a semana com o pezão direito, viu? Hora certa pra você, faltando 10 pra 7.
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0: São três músicas do passado que a gente confere agora por aqui. Tá entrando no ar o Mais Antigas, trazendo três músicas boas do passado. E a gente já começa voltando lá pro ano 1998 pra curtirmos Cleiton e Camargo.

0: Chitãozinho e Chororó, aí Maria, essa daqui é boa, hein? Vem lá de 1998. Passou também João Bosco e Vinícius cantando por aqui. Fazia tempo que eu não ouvia essa música aqui do João Bosco e Vinícius, e a gente trouxe pra você matar saudades. Que bar que cê tá? Essa vem do ano 2016 e ainda tivemos do ano 1998, Se É Amor Não Sei, do Cleiton e Camargo. Três músicas aí pra gente matar saudades, literalmente, através do Mais Antigas. Boa noite pra você, agora 7:01.
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0: Guilherme Benuto com o Panda, eu duvido. Teve Léo Chaves, passou Marcos e Belucci, Fred e Fabrício também mandando bem nessa sequência boa pro seu domingo. Pra toda a galera que tá aí curtindo, pra você que tá viajando, mas tá dando essa carona pro som gostoso da rádio aí no seu carro, no seu caminhão. Obrigado pela audiência, pela preferência sempre aqui com a rádio número 1 do seu rádio. Por aqui, vamos, que o domingão é todo nosso. 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Agora 7:23.
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0: O desfile de músicas novas está entrando no ar. A partir de agora, mais hits chega com tudo. Fernando Bettoli vai junto com você por aqui fazendo história. Bora começar o som do Eduardo Costa?

do jeito que a galera gosta, aquela sequência com quatro músicas novinhas, aquelas que estão entre as mais pedidas por você aqui na programação. Henrique Diego Singular, Me Faz Te Odiar do Gian Giovanni com Bruno Marrone, Romance Rosa do Ed Brito e Samuel, Imagina Eu do Eduardo Costa, as quatro músicas dessa edição do Mais Mais

0: Essa daqui vem de um passado não tão distante, mas pra você matar saudades também, Ícaro e Gilmar, M de Mulher. Passou o embaixador Gustavo Lima, teve Leandro e Leonardo, a Mari Fernandes também passando por aqui. Daqui a pouquinho a gente vai estar abraçando você, viu? Galera já tá organizando o tapetão vermelho aqui pra você poder transitar e ouvir as boas músicas que a gente traz todos os dias, às 24 horas por dia, durante os 7 dias da semana. Daqui a pouquinho, vamos estar liberando as redes sociais pra você estar mandando a sua mensagem por aqui. Faltando 6 para as 8, boa noite. 1, 2, 3 músicas dos seus artistas ou duplas preferidos.
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0: Tá na hora do Dose Tripla. Como funciona o Dose Tripla? 3 músicas do seu artista preferido. E como que a gente seleciona as músicas? A galera faz a campanha na internet e claro que a gente atende nas enquetes das duplas, né? Dos cantores aí, dos intérpretes que foram mais votados. A gente traz essa sequência então com os que tiveram mais votos. Beleza? Combinado? Tá certinho então? Então bora lá. Destaque hoje, a galera pediu e a gente vai atender. Rio Negro e Solimões agitando o seu domingo. Bora conferir? Começando aqui com Saudade Atemporal com Henrique e Juliano.

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0: Fechando Dose Tripla, três músicas numa única sequência pra você. De grande audiência, de grande repercussão, esse Dose Tripla, viu? Aqui tivemos Rio Negro e Solimões com Lenha, Temporal de Lágrimas, lembra dessa? Adoro o instrumental dessa música. E Saudade Atemporal com Henrique e Juliano. Faz a sua campanha na internet, porque a qualquer momento Dose Tripla tá de volta trazendo três músicas da sua dupla preferida por aqui. Boa noite pra você, agora 8:06.
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0: meus queridos Jorge Matheus, meus queridos Guilherme Santiago.
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0: Estela Boiadeira, diretamente do Paraná, ela cantou por aqui. É que eu não te esqueci. Teve Matheus e Cauã e a Simone Mendes, Guilherme Santiago com Jorge Matheus, Murilo Ruf com Matheus Fernandes também passando por aqui. Vamos abraçar o melhor ouvinte? Liberado, Face, Instagram, WhatsApp, manda sua mensagem porque eu quero abraçar você nesse domingo. Ó, não quero saber você com preguiça aí não, hein? Anima, manda mensagem pra cá que a gente vai abraçar você que tá aí do outro lado do rádio ligado, conferindo a melhor programação do rádio. Tamo junto no Domingão. 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Boa noite, agora 8h25.
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0: E vai começar mais uma edição do Mais Antigas. Senhoras e senhores, preparem o coração, aperta os cintos, porque a gente vai viajar longe pra curtir três modas boas do passado. Bora voltar lá pro comecinho dos anos 2000 pra curtir essa aqui, ó. Dou a vida por um beijo com Zezé de Camargo e Luciano. É a primeira do Mais Antigas para este domingo.

0: Fechando mais antigas deste domingo, a música bacana demais do Christian Ralph, Desejo de Amar. Essa vem lá do ano 1995. Passou também Graveto com a Marília Mendonça pra gente matar saudades. Essa vem do ano 2020, a gente curtiu por aqui. E Zezé de Camargo e Luciano, lá do comecinho dos anos 2000, Doa Vida por um Beijo. Três músicas aí pra gente matar saudades através do Mais Antigas no seu domingo.
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0: Hora certa pra você agora, 8:37.

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0: 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Lua Pereira com Lauana Prado, teve Felipe Rodrigo, teve o Panda e tem você aí ligado. Bora abraçá-lo? A Josiara Aguiar tá com a gente, a Luana Oliveira também, a Maria, tem aqui? Maria Santos, tudo bem? O Carlos Rodrigues tá por aqui, o Francisco Pereira, Guida Pereira também, o Railson Júnior, também o Cristiano Moreira, a Iraci Paiva, o Guilherme Inácio, a Érica Borges, a Eunice Santos, a Cleonista por aqui, a Jennifer, também a Thaís, a Luiz Helena, também a Holanda, a Mariane Oliveira, a Avelina tá por aqui, Severina Tenório, a Maria Josefina também, a Sandra Ramos, o Gabriel Silva, o Edivaldo Melo, a Maria Delfina e a Margarete Paula de Rádio Ligado. Bom domingo pra todo mundo.
1: Ótima noite pra você, agora faltando 3 pras 9.